novo robô na Cláudia Lucero. Taylor Swift, Patient Zero. Camal, Cedo Cedo.